0: destinadas ao setor agrícola, com destaque para adubos e fertilizantes.
1: Segundo o IBGE, a indústria já acumula expansão de 3,1% neste ano de 2026.
2: Inaugurada essa semana em Pelotas, no Rio Grande do Sul, a primeira Casa da Igualdade Racial do Estado.
1: O espaço oferece atendimento jurídico, psicológico e social a vítimas de racismo, além de ações culturais, educativas e de inclusão produtiva voltadas à população negra.
2: É a terceira unidade em funcionamento no país.
3: A iniciativa pretende fortalecer comunidades, ampliar oportunidades e enfrentar o racismo de forma articulada. A unidade gaúcha é a terceira do país. Todas foram construídas numa parceria entre o governo do Brasil, estados e municípios. E cada uma custou cerca de R$1 milhão. A ministra da Igualdade Racial, Raquel Barros, fala da importância desse espaço para a comunidade negra do país.
4: As mulheres negras sempre precisam de apoio, sofrem muitas violências e a gente não tinha um espaço adequado para receber essas pessoas. É um trabalho de promover dignidade para quem mais precisa e a população negra é a maioria nesse país e a gente sabe que a gente ainda precisa avançar muito, mas existe uma escolha desse governo. E a escolha desse governo é fazer com que o Brasil seja um Brasil que tenha direito para todas as pessoas.
3: O espaço possui atividades permanentes de ações educativas voltadas ao fortalecimento da identidade negra. E ainda neste primeiro semestre, mais 3 casas da igualdade racial serão inauguradas no país. 2 em Minas Gerais e 1 na Bahia. Reportagem Cleide Lopes.
1: Começa oficialmente no dia 21 de junho.
2: E por isso o Ministério da Saúde está alertando para a vacinação contra a gripe mais comum durante o frio.
1: Entre os grupos prioritários estão crianças, gestantes, idosos, pessoas com doenças crônicas, indígenas e quilombolas.
5: Com a proximidade do inverno, a procura pela vacina contra a gripe tem aumentado na Unidade Básica de Saúde número 1 em Brasília. Nesta quarta-feira, no período da tarde, a movimentação era intensa, mas Cláudio Regis Rangel aguardava sua vez na fila pacientemente. Para ele, que é professor de educação física, a vacinação é indispensável.
6: Não tem coisa pior do que ficar doente. Segundo, que eu não quero também transmitir para as pessoas que eu trabalho com pessoas de 60 mais, então não posso nem resfriar.
5: Quem também aguardava a vez para se imunizar era Ivonilde Maria de Mesquita Gomes. A aposentada conta que se vacina regularmente e hoje separou o período da tarde para tomar o imunizante contra a gripe.
7: Desde que eu completei 60 anos que eu faço, né? Porque se você fica gripada, bem, os sintomas são mais leves, sabe?
5: Mais de 17 milhões de doses da vacina contra a gripe já foram distribuídas no país pelo governo. As doses reforçam os estoques das UBSs para a campanha nacional de vacinação contra a influenza, que começou em 28 de março nas regiões Nordeste, Centro-Oeste, Sul e Sudeste. Realizada anualmente pelo Ministério da Saúde, com apoio de estados e municípios, a mobilização prioriza crianças, gestantes e idosos com 60 anos ou mais, grupos mais suscetíveis a formas graves da doença. Éder Gatti, diretor do Programa Nacional de Imunizações, explica que a vacina é a principal forma de prevenção e os imunizantes atuais reduzem hospitalizações.
8: É uma vacina que protege muito bem, ela é produzida no Brasil pelo Instituto Butantan e ela protege para 3 tipos de vírus da gripe e o objetivo dela é principalmente evitar hospitalização e morte.
5: O diretor do Programa Nacional de Imunizações destaca também que a vacina disponibilizada no SUS é segura.
8: É uma vacina muito segura, o Brasil usa ela já há mais de 2 décadas e todos os anos a gente renova a composição dessa vacina conforme orientações da Organização Mundial de Saúde.
5: Além da vacina contra a gripe, o SUS oferece imunização contra o vírus sincicial respiratório para gestantes entre a 28ª e a 36ª semana de gestação. Ela protege os bebês contra bronquiolite e formas graves de infecções respiratórias, transferindo anticorpos via placenta. A aplicação é dose única e recomendada em cada gestação. Reportagem Gabriela Noronha.
1: E o Brasil já atingiu a marca de 1 milhão de gestantes vacinadas contra o vírus sincicial.

0: ao respiratório, causador de doenças como bronquiolite e a pneumonia em bebês.
1: A vacinação das gestantes vem sendo oferecida de forma inédita pelo SUS e garante a proteção dos bebês nos primeiros dias de vida, quando eles são mais vulneráveis a terem complicações graves provocadas pelos vírus.
0: Além da vacina, o SUS também passou a oferecer o Nirsevimab, um medicamento que garante a proteção imediata contra o vírus e é indicado para prematuros e crianças pequenas com comorbidades, como doenças cardíacas e pulmonares.
1: O ministro da Saúde, Alexandre Padilha, destacou que a vacina introduzida em dezembro na rede pública já reduziu em 63% a morte de bebês pelo vírus sincicial respiratório e em mais de 50% os casos de internação por esse vírus.
0: Padilha também convocou as mamães a se protegerem.
2: Gestante, a partir da 28ª semana, se vacine para bronquiolite. Nasceu bebê prematuro, Nirsevimab já disponível nas maternidades.
0: E um recorde na saúde do país. O Brasil registra número histórico de transplantes em 2025.
1: Ao todo foram 31 mil procedimentos, o que representa um aumento de 21% em relação a 2022.
0: De acordo com o Ministério da Saúde, o número é resultado dos investimentos em melhoria logística e distribuição entre os estados.
1: No ano passado foram destinados R$1,5 bilhão para o Sistema Nacional de Transplantes, um crescimento de 37% comparado a 2022.
0: Além disso, o aumento de transplantes também conta com o esforço da Força Aérea Brasileira no transporte ágil dos órgãos e equipes médicas. Foram mais de 4 mil voos nesse período.
1: O esporte brasileiro atinge marca histórica e chega ao recorde de contemplados pelo Bolsa Atleta.
0: O programa oferece apoio financeiro a mais de 11 mil esportistas e garante condições de treinamento e participação em competições nacionais e internacionais.
3: O programa Bolsa Atleta alcançou em 2026 o maior número de beneficiários da história. Com a inclusão de mais 32 atletas, o total chega agora a 11.214 contemplados em todo o país, um aumento de 10% em relação ao recorde anterior de 10.196 registrado em 2025. Os novos beneficiários fazem parte da categoria Atleta Pódio, voltada a esportistas de alto rendimento, que estão entre os melhores do mundo em suas modalidades. Ao todo foram incluídos atletas olímpicos, paralímpicos e surdolímpicos, com destaque para modalidades como natação, atletismo, judô e ciclismo, além de atletas guia que auxiliam competidores com deficiência visual. O Bolsa Atleta é um programa coordenado pelo Ministério do Esporte que oferece apoio financeiro para treinamento e participação em competições. O benefício atende diferentes fases da carreira esportiva, desde a base até o alto rendimento, com foco em garantir condições para o desenvolvimento dos atletas brasileiros. Dilson Santa Fé, para a Voz do Brasil.
0: Essas foram as notícias do Governo do Brasil.
1: Uma realização da Secretaria de Comunicação Social da Presidência da República.
0: Com produção da empresa Brasil de Comunicação.
1: Fique agora com as notícias do Poder Judiciário e do Congresso Nacional. Uma boa noite.
0: Boa noite para você e até amanhã.
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6: STF autoriza nova fase da operação Compliance Zero.
7: Ex-governador do Acre, Gladson Cameli, é condenado a mais de 25 anos de prisão, maior pena já aplicada pelo STJ.
6: Ministra Carmen Lúcia participa da última sessão de julgamentos, ocupando a presidência do TSE.
7: Boa noite, eu sou Carlos Eduardo Cunha.
6: E eu sou Walter Lima.
7: O STF autorizou a nova fase da Operação Compliance Zero.
6: O ministro André Mendonça atendeu o pedido da Polícia Federal. Marcelo Della Libera.
8: O ministro do STF, André Mendonça, autorizou a operação que investiga fraudes envolvendo o Banco Master. A Polícia Federal aponta indícios de que o senador Ciro Nogueira teria atuado em favor do banqueiro Daniel Vorcaro em troca de vantagens indevidas. A decisão também determinou a prisão temporária de Felipe Vorcaro, apontado como operador financeiro do esquema. A investigação apura suspeitas de corrupção, lavagem de dinheiro e ocultação patrimonial.
7: O ex-governador do Acre, Gladson Cameli, foi condenado a 20...
9: Morrer ao Senado. A relatora foi a ministra Nancy Andrighi.
7: Ministra Carmen Lúcia participa da última sessão de julgamentos ocupando a presidência do TSE.
6: Ela reafirmou a luta pela democracia e igualdade feminina. Fábio Ruas.
10: aplaudida de pé pelo plenário após a exibição de um vídeo sobre a trajetória dela.

0: dela, a ministra encerrou mais um ciclo no TSE, reafirmando o compromisso com a democracia e com a ocupação de espaços de poder por mulheres. Carmen Lúcia foi a primeira mulher a presidir o Tribunal da Democracia. No primeiro ciclo no TSE, ela presidiu a corte de abril de 2012 a novembro de 2013.
1: Candidatas têm mais dificuldades que os candidatos, as advogadas têm mais dificuldades que os advogados, as defensoras públicas têm mais dificuldades que os defensores. Isto não é um problema de civilidade, isso é um problema de humanidade.
0: A posse do ministro Nunes Marques na presidência do TSE e do ministro André Mendonça na vice-presidência vai ser na próxima terça-feira, dia 12 de maio.
2: Desembargadora Margarete Costa toma posse administrativa como ministra do TST.
3: Ela será a 12ª mulher a ocupar o cargo. William Nascimento.
4: Margarete Costa já soma 36 anos de carreira na magistratura trabalhista. Ela será a 12ª mulher a ocupar o cargo desde que o tribunal foi instalado em setembro de 1976. A ministra iniciou a trajetória como juíza do trabalho na década de 1990. Em 2014, foi promovida a desembargadora no TRT-5 da Bahia, tendo inclusive atuado como desembargadora convocada no TST.
2: TRF2 mantém na Justiça Federal ação do MPF contra a Igreja Universal por assédio judicial a jornalista.
3: Com o novo resultado, a ação retorna à Justiça do Rio de Janeiro. Sabrine Menezes.
5: O caso começou em 2020, quando 144 ações praticamente idênticas foram ajuizadas por pastores da Igreja Universal do Reino de Deus em 19 estados contra o jornalista. A apuração do MPF identificou que as petições tinham um padrão e foram ajuizadas no mesmo período, indicando uma atuação coordenada para dificultar a defesa e sobrecarregar o judiciário. Para o TRF2, como o MPF é autor do caso, a competência é da Justiça Federal e não da Justiça Estadual. Na ação, o MPF pede a condenação da Universal ao pagamento de indenização mínima de R$5 milhões por danos morais coletivos, que deverão ser destinados a iniciativas de proteção à liberdade de imprensa.
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2: Boa noite.
3: E até amanhã.
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8: Eu sou Paula Groba.
9: E eu sou Ricardo Nakaoka.
8: E estes são os destaques de hoje do Jornal do Senado, que começa agora.
9: Nova lei endurece regras e combate fraudes no seguro defeso.
8: Comissão aprova proibição de ligações automáticas de telemarketing.
9: Projeto cria rede de proteção para trabalhadoras domésticas vítimas de violência.
8: Boa noite.
9: Boa noite.
8: A denúncia de agressões e tortura contra uma trabalhadora doméstica grávida no Maranhão acendeu um alerta sobre a violência sofrida por mulheres dentro do ambiente de trabalho.
9: Diante da repercussão do caso, chegou ao Senado um projeto que cria uma rede nacional de proteção para trabalhadoras domésticas vítimas de abusos e maus tratos. Repórter Alexandre Campos.
10: Pela proposta, o atendimento deverá ser integrado e respeitar o tempo, a vontade e as decisões da vítima de violência doméstica. Segurança da pessoa agredida, discrição, linguagem acessível e respeitosa também deverão ser observadas pelos agentes da rede de acolhimento. Por outro lado, serão vedadas condutas que revitimizem a pessoa agredida, discriminação ou preconceito contra ela, demora na prestação de apoio e pedidos desnecessários de relato do ocorrido. A autora do projeto, a senadora doutora Eudócia, do PSDB de Alagoas, afirmou que a ausência de um protocolo nacional pode comprometer a segurança e proteção das vítimas de violência doméstica.
11: O protocolo contribuirá para aumentar as denúncias de violência contra as mulheres que se sentirão amparadas pela lei e encorajadas a procurar ajuda.
10: O projeto ainda ainda prevê indicadores de avaliação para apurar a qualidade do atendimento. Em caso de descumprimento do protocolo, tanto o órgão como o agente responsável estarão sujeitos à sanção.
8: E o programa Antes que Aconteça, de prevenção à violência doméstica e ao feminicídio, apresentado pela senadora Daniela Ribeiro, virou lei.
9: A iniciativa soma ações de educação, acolhimento às vítimas e vigilância aos agressores. Repórter Raíssa Abreu.
12: A iniciativa da senadora Daniela Ribeiro, do PP da Paraíba, prevê ações educativas, estruturas de apoio às vítimas em instituições públicas e privadas e medidas de proteção, como o uso da inteligência artificial para monitorar agressores. Durante a votação da proposta em plenário, a senadora destacou a formação de defensoras populares, capacitadas para evitarem os casos de violência.
13: Não precisa mais a história de briga de marido e mulher, ninguém meter a colher, não. Todo mundo mete a colher, sim. E isso é para salvar vidas. Quando vê ali que aquela mulher disse assim, não, mas eu não quero denunciar porque é o pai dos meus filhos. A gente sabe que tem todas essas dificuldades. Mas aí, essa defensora popular tem a condição de fazer a denúncia.
12: Também estão previstas ações de recuperação e reeducação de agressores, como as rodas de conversa.
8: Em meio ao aumento de denúncias de fraudes em benefícios sociais, o governo federal endureceu as regras para a concessão do seguro defeso, pago a pescadores artesanais durante o período em que a pesca é proibida.
9: A nova lei, sancionada pelo presidente Lula, cria mecanismos mais rigorosos de controle e prevê punições mais severas para irregularidades. Os detalhes com o repórter Henrique Nascimento.
14: A nova lei do seguro defeso cria exigências como identificação biométrica e inscrição no cadastro único para pescadores artesanais terem acesso ao benefício. O texto também autoriza o pagamento de parcelas pendentes de anos anteriores, desde que os pedidos tenham sido feitos dentro do prazo legal. Durante a votação no Senado, parlamentares divergiram sobre os mecanismos de controle previstos na proposta. O senador Rogério Marinho, do PL do Rio Grande do Norte, criticou pontos do texto e afirmou que as mudanças poderiam facilitar irregularidades.
15: O governo do PT disse, olha, nós queremos evitar os furos, queremos evitar os ralos, queremos evitar a corrupção, porque a CGU identificou os problemas. Aí o relatório vem na contramão.
14: Já o relator da proposta, senador Beto Faro, do PT do Pará, rebateu as críticas e afirmou que a lei amplia as punições para fraudes.
16: Não é verdade que aqui se afrouxa qualquer questão, muito pelo contrário, é mais punição, inclusive. As entidades, elas são chamadas a colaborar com o governo.
14: A nova legislação também amplia a transparência do programa e cria regras de atualização cadastral dos pescadores.
8: E o Congresso Nacional vai analisar duas medidas provisórias editadas pelo governo federal que destinam até 14,5 bilhões de reais para o financiamento de caminhões, ônibus e micro-ônibus. O objetivo é reduzir os impactos econômicos dos conflitos no Oriente Médio e renovar a frota rodoviária do país.
9: Outra medida abre crédito extraordinário de 17 bilhões de reais para ampliar o acesso ao crédito. Transportadores autônomos, cooperativas e empresas do setor poderão contratar o financiamento até o dia 28 de agosto.
8: Ligações automáticas que interrompem o trabalho, o descanso e até o sono dos brasileiros podem estar com os dias contados. A Comissão de Ciência e Tecnologia do Senado aprovou um projeto que proíbe chamadas de telemarketing feitas por robôs sem qualquer atendimento humano.
9: Pelo texto, o uso de ligações automatizadas só será permitido para confirmação de uma compra ou contrato feitos anteriormente em outro canal de venda. Repórter Rodrigo Rezende.
17: Se você tem um celular, é muito provável que já se cansou de receber dezenas, às vezes centenas de ligações de números desconhecidos com mensagens automáticas oferecendo produtos dos mais diversos, de planos de academia a empréstimos consignados. Muita gente nem atende mais o telefone por causa disso. A Comissão de Ciência e Tecnologia do Senado aprovou um projeto do senador Ciro Nogueira, do Progressistas do Piauí, que proíbe ações de telemarketing para venda ou adesão de produtos sem que haja intervenção humana. Ou seja, ficariam vedadas as abordagens mensagens telefônicas automáticas com os chamados robôs. O relator da proposta, senador Hamilton Mourão, do Republicanos do Rio Grande do Sul, afirmou que os consumidores estão cansados do excesso de ligações automatizadas.
18: Hoje, volta e meia, a gente recebe uma sequência de ligações que são efetivamente ligações feitas por robôs. E esse projeto vem exatamente para impedir que essas coisas continuem a acontecer.
17: Mourão acatou uma emenda que prevê que o uso de ligações automatizadas só será permitido para confirmação de uma compra ou contrato feitos anteriormente em outro canal de venda, um processo conhecido como dupla checagem. A proposta segue agora para análise da Câmara dos Deputados.
8: E em muitas regiões do Brasil, fazer uma ligação ou acessar a internet ainda é um desafio diário. Para tentar mudar essa realidade, a Comissão de Ciência e Tecnologia aprovou um projeto que amplia a cobertura de celular e internet em áreas de difícil acesso.
9: A proposta ainda passará por uma segunda votação antes de seguir para a Câmara dos Deputados. Repórter Márcio Maturana.
19: Operadoras de celular e de internet podem ter que assumir compromisso de abrangência na cobertura para atender a regiões de difícil acesso ou menos atraentes economicamente. Um projeto aprovado em primeiro turno na Comissão de Ciência e Tecnologia previa essa obrigação apenas em áreas rurais, mas a delimitação foi retirada pelo relator, o senador Hamilton Mourão, do Republicanos do Rio Grande do Sul.
18: Entendemos que a lei não deve delimitar uma destinação específica para os recursos oriundos dos leilões de radiofrequência, como no caso o atendimento de áreas rurais. Isso porque a tecnologia é dinâmica e o objetivo de cobertura do campo pode ser alcançado sem uma amarra legal que pode engessar a aplicação dos investimentos.
19: Pelo texto, os compromissos das empresas associadas à exploração das faixas de frequência de celular e internet devem representar pelo menos 90% do valor mínimo da licitação. Esse projeto agora aguarda uma segunda votação na própria Comissão de Ciência e Tecnologia antes de seguir para a Câmara dos Deputados.
8: O presidente do Senado, Davi Alcolumbre, anunciou o lançamento do site História do Senado. O portal já está disponível e reúne fatos marcantes da instituição. A iniciativa celebra os 200 anos do marco inicial do Parlamento Brasileiro, quando foi instalada a Assembleia Geral Legislativa em 1826.
9: Alcolumbre destacou que o especial Senado 200 Anos inclui 8 documentários sobre momentos importantes da atuação da Casa. O site também reúne análises das constituições brasileiras, registros de posses presidenciais e textos sobre a participação do Senado em temas fundamentais, como relações internacionais, meio ambiente, direitos humanos, cultura e patrimônio. Para o presidente do Congresso Nacional, a iniciativa amplia o acesso da sociedade às informações, ao oferecer conteúdo amplo e organizado.
20: Ao celebrar o bicentenário, o Senado Federal reafirma o seu compromisso com a memória, a democracia e o conhecimento histórico. O site foi concebido como espaço público acessível a pesquisadores, estudantes e cidadãos interessados no papel do Parlamento na formação do Estado brasileiro.
9: Com edição de Paula Groba e trabalhos técnicos de João Lira, o Jornal do Senado fica por aqui. Acompanhe agora as notícias da Câmara dos Deputados. Boa noite.
8: Boa noite e até amanhã.
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21: Aumenta a pena para assassinato e lesão de agentes públicos de segurança.
22: Câmara estabelece medidas para evitar acidentes com animais silvestres.
21: Parlamentares aprovam política para exploração de minerais estratégicos.
22: Boa noite. Câmara aprova projeto que cria a Política Nacional de Produção e Beneficiamento de Minerais Considerados Estratégicos. O repórter Antônio Vital acompanhou a votação.
23: A Câmara dos Deputados aprovou o projeto que cria uma Política Nacional para Exploração e Beneficiamento de Minerais Críticos e Estratégicos, fundamentais para a fabricação de equipamentos de informática, para fornecimento de energia e defesa nacional. São exemplos de minerais estratégicos o lítio, cobalto, nióbio e terras raras, usados na fabricação de baterias, painéis solares e equipamentos eletrônicos. O projeto original foi apresentado pelo deputado Zé Silva, do União de Minas Gerais, e o texto final, elaborado pelo relator, deputado Arnaldo Jardim, do Cidadania de São Paulo, contempla também sugestões previstas em outras 14 propostas sobre o assunto. O projeto prevê incentivos para empresas do setor e a ideia é estimular produtos industrializados no Brasil, com possibilidade, inclusive, de tributação sobre a exportação de minério bruto. A proposta também prevê a criação de um fundo garantidor de natureza privada, com recursos totais de R$5 bilhões, dos quais 2 bilhões serão aportados pelo governo federal para ajudar no financiamento das empresas. Outra fonte de recursos serão títulos emitidos no mercado. As empresas beneficiadas com incentivos fiscais terão que aplicar pelo prazo de 6 anos, no mínimo 0,3% de sua receita operacional bruta em projetos de pesquisa, desenvolvimento e inovação e outros 0,2% no fundo garantidor. Para isso, os projetos terão que ser aprovados por um conselho, batizado de Conselho Nacional para a Industrialização de Minerais Críticos e Estratégicos. O conselho terá representantes do governo, das empresas, de universidades, de estados e municípios. O conselho foi criticado pelo deputado Gilson Marques, do Novo de Santa Catarina, que defendeu mais liberdade para as empresas, inclusive estrangeiras, investirem no Brasil.
0: Não tem que ter crédito fiscal direcionado ou regime especial complexo. Tem que ter redução geral da carga e não o contrário. Tem que evitar escolher os vencedores. Tem que ser livre a entrada de investimento externo e sem restrições de controle societário. A liberdade de exportação tem que ter uma ausência de obrigação de beneficiamento no Brasil.
23: A proposta original do governo previa a criação de uma estatal chamada Terrabras, com monopólio sobre a exploração de minerais críticos em regime de partilha, em que apenas o excedente da produção fica a cargo de empresas privadas. A criação de um conselho com poder de aprovar os projetos, com maioria de representantes do governo, acabou sendo aceita para permitir a aprovação. Para o deputado Bongás, do PT do Rio Grande do Sul, ter uma política definida em lei é melhor que nada.
1: Então o avanço de hoje é nós termos uma legislação que permita esse regramento, que cria o fundo, que tem um conselho, que tem um comitê. Essa nós vamos votar sabendo que o debate sobre a soberania vai mais longe. E para isso, inclusive, nós temos que ter outra correlação nesse Congresso para a gente poder ter um dia uma Terrabras para administrar os bens.
23: Já deputados da bancada governista criticaram o projeto por não impor limites a empresas estrangeiras em um setor considerado estratégico. Foi o que disse a deputada Jandira Fegali, do PCdoB do Rio de Janeiro.
4: Mesmo que o texto tenha todas as expressões de defesa da soberania, que cria um conselho com vários poderes para, inclusive, determinar quem deve ou não deve estar dentro do Brasil. Mas se a lei não regula, não dá limites, não estabelece percentuais, qual é o limite do capital estrangeiro, se é que ele deve existir nessa intervenção em área tão estratégica, nós não estamos, de fato, fazendo a defesa da soberania nacional.
23: O projeto também prevê incentivos para a chamada mineração urbana, que é a obtenção de minerais críticos a partir do desmonte de produtos industrializados, como televisores, computadores e baterias. O relator, Arnaldo Jardim, disse que a proposta garante soberania nacional e estimula o beneficiamento no país.
5: O Brasil não pode ser mero exportador de commodities minerais. Deve ter estratégia, política, determinação de agregar valor, fazer o seu beneficiamento, fazer a transformação e usar isso, que é um atributo nosso geológico, como um instrumento claro de desenvolvimento.
23: O projeto que cria uma política nacional para exploração e beneficiamento de minerais críticos e estratégicos seguiu para análise do Senado. Da Rádio Câmara de Brasília, Antônio Vital.
24: Economia.
21: Welter, do PT do Paraná, comemora o lançamento do programa Desenrola 2.0 como medida para aliviar o endividamento das famílias. O deputado explica que a iniciativa prevê renegociação de dívidas com redução de juros, beneficiando milhões de trabalhadores.
25: Welter acrescenta que o programa busca enfrentar problemas como o alto custo do crédito, além do impacto das apostas e do consumo facilitado. Para ele, a medida deve contribuir para reorganizar a vida financeira das famílias e reduzir o peso das dívidas no orçamento doméstico.
24: Trabalho.
21: André Janones, da Rede de Minas Gerais, pede aprovação imediata da proposta de emenda que acaba com a escala 6x1. Ele critica atrasos e a instauração de uma comissão que, segundo ele, foi criada para ouvir apenas empresários, demonstrando tratamento desigual entre patrões e empregados.
25: André Janones reclama da falta de consultas a trabalhadores na concessão de benefícios fiscais e rejeita a proposta de compensação financeira do governo a empresas com o fim da jornada 6x1. Segundo ele, a população cobra mudanças e o cenário eleitoral aumenta a pressão sobre os parlamentares.
2: Patrus Ananias, do PT de Minas Gerais, defende o fim da escala 6x1, argumentando que o tema ganha relevância no contexto do Dia do Trabalho. Ele apela à sensibilidade social, humana e espiritual dos parlamentares para a aprovação da matéria e por mais qualidade de vida aos trabalhadores.
25: Patrus Ananias destaca sua experiência pessoal na defesa dos direitos trabalhistas e reforça que a jornada de 40 horas semanais, sem corte salarial, amplia o tempo para família, fé e lazer. Ele disse ainda que trabalhadores brasileiros ganham menos, tornando urgente a aprovação da proposta.
2: Silvio Antônio, do PL do Maranhão, apela ao governo federal para atender as reivindicações dos servidores técnico-administrativos das universidades federais em greve desde fevereiro deste ano. Segundo ele, a paralisação envolve 37 entidades e afeta o funcionamento das instituições.
25: Silvio Antônio alerta também para cortes em importações do Conselho Nacional de Desenvolvimento Científico e Tecnológico, o CNPq, comprometendo pesquisas científicas e projetos ligados às universidades federais. Ele pede medidas urgentes para garantir atividades acadêmicas e o desenvolvimento científico nacional.
3: Desenvolvimento regional.
2: Paulo Pimenta, do PT do Rio Grande do Sul, destaca a atuação do governo federal na reconstrução do estado após as enchentes de 2024. O deputado afirma que a resposta à tragédia envolveu mais de 111 bilhões de reais com ações coordenadas por 18 ministérios.
25: Paulo Pimenta informa que famílias, empresas e produtores rurais receberam apoio para retomar suas atividades. Ele cita recursos para moradias, infraestrutura, escolas, unidades de saúde e para a renegociação da dívida estadual.
2: Ícaro de Valmir, do Republicanos de Sergipe, denuncia a falta de água em Aracaju e em municípios do interior após a concessão do serviço à iniciativa privada. O deputado afirma que a crise obriga moradores, hotéis e restaurantes a depender de caminhões-pipa para o abastecimento.
25: Ícaro de Valmir cobra do governo de Sergipe providências para normalizar o fornecimento de água. Ele critica a omissão do executivo estadual diante do problema e relata que famílias chegam a buscar água em locais impróprios.
2: Paulo Marinho Júnior, do PL, denuncia a precariedade da segurança pública e a má qualidade do atendimento médico no município de Caxias, no Maranhão. O parlamentar relata que a cidade enfrenta uma grave onda de violência marcada por homicídios e apreensões de grandes quantidades de entorpecentes.
25: No setor da saúde, Paulo Marinho Júnior relata a falta de leitos para crianças e o descredenciamento de uma clínica do SUS devido à perseguição política. Ele argumenta que o descaso administrativo e a inação dos órgãos fiscalizadores agravam a situação dos habitantes.
3: Transportes.
2: Átila Lins, do PSD do Amazonas, comemora a decisão da Justiça Federal que permite a continuidade das obras da BR-319. Segundo o deputado, a medida responde à ação movida pelo governo federal com o apoio da bancada amazonense no Congresso.
25: Átila Lins sustenta que a rodovia, especialmente em seu trecho do meio, é estratégica para acabar com o isolamento do estado e garantir o desenvolvimento regional.
2: Marina Silva, da Rede de São Paulo, contesta acusações de que pessoas do seu círculo familiar estariam envolvidas em processo que pede a suspensão temporária de editais para as obras na BR-319, que liga Manaus a Porto Velho. A deputada diz que informação divulgada no Senado é falsa.
25: Marina Silva defende que o debate sobre a BR-319 ocorra com informações corretas, sem ataques pessoais e com o devido cuidado ambiental, social e cultural que a região amazônica exige.
3: Meio ambiente.
2: Câmara aprova medidas para evitar acidentes com animais silvestres em rodovias. O repórter Marcelo Lacher nos conta como deve funcionar.
7: O plenário da Câmara aprovou o projeto que estabelece medidas para reduzir acidentes com animais silvestres, principalmente atropelamentos em estradas, rodovias e ferrovias. Pelo texto aprovado, estudos ambientais obrigatórios para obras e ampliação de rodovias e ferrovias deverão prever medidas para evitar atropelamentos. Com base nesses estudos, os órgãos responsáveis poderão exigir, por exemplo, a instalação de estruturas que facilitem a travessia dos animais, como passagens aéreas e subterrâneas, cercas, sinalização e redutores de velocidade. O projeto também determina que órgãos públicos e concessionárias que administram rodovias façam o monitoramento das áreas com mais acidentes. A proposta também cria um Cadastro Nacional de Acidentes com Animais Silvestres, que reunirá informações sobre ocorrências em todo o país. Esses dados deverão ser públicos e usados para orientar políticas de prevenção e melhorar a segurança nas estradas. As regras também passam a valer para estradas e ferrovias já existentes, que deverão se adaptar às novas exigências. No caso de concessões, essa adequação deverá respeitar o equilíbrio financeiro dos contratos já existentes. Relatora da proposta, a deputada Dula Salabeste, do PSOL de Minas Gerais, argumentou que o projeto ajuda a reduzir acidentes, protege a biodiversidade e melhora a segurança nas vias. Segundo ela, a medida organiza ações que hoje são adotadas de forma isolada e cria uma política mais estruturada para enfrentar o problema.
10: Para quem não sabe, no Brasil, a cada segundo, 15 animais silvestres são atropelados nas nossas rodovias. São mortos no Brasil por ano 500 milhões de animais em nossas rodovias. E aí vivemos essa contradição. Temos a maior biodiversidade, mas somos também o país que mais atropela animais em rodovias.
7: O projeto que estabelece medidas para evitar atropelamento de animais silvestres em estradas, rodovias e ferrovias seguiu para análise do Senado. Da Rádio Câmara de Brasília, com informações de Daniela Lessa, Marcelo Larcher.
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3: Direitos Humanos.
13: Raymond, do PT do Rio de Janeiro, relatou na Comissão de Administração e Serviço Público projeto que cria cotas para a contratação de pessoas com síndrome de Down em empresas públicas. O parlamentar considera que a medida garante inclusão e reconhece a capacidade produtiva desse segmento.
24: É um projeto riquíssimo. Ele diz que as empresas públicas de administração direta e indireta têm que ter uma cota de contratação das pessoas com síndrome de Down. Olha que coisa maravilhosa. É o projeto de inclusão para que essas pessoas com síndrome de Down sejam, de fato, reconhecidas como pessoas que trabalham e que podem trabalhar.
12: O projeto relatado por Raymond aponta que a inserção das pessoas com síndrome de Down no mercado de trabalho favorece o desenvolvimento das interações sociais e mentais do segmento. Hoje, segundo o IBGE, há cerca de 300 mil brasileiros nesta condição.
13: Padre João, do PT de Minas Gerais, registra a realização de mais uma Assembleia Geral dos Bispos do Brasil, organizada pela CNBB. O parlamentar reforça as denúncias feitas pela entidade contra a violência às mulheres, as guerras e os ataques às religiões.
12: De acordo com o padre João, os bispos criticaram a negação de territórios aos povos indígenas e o avanço do agronegócio sobre essas terras. Ele pede que dioceses e paróquias ampliem a divulgação das pautas sociais apresentadas pela CNBB.
3: Segurança Pública.
25: Câmara aprova aumento de penas para homicídios contra guardas portuários, policiais legislativos e agentes de segurança privada. O repórter Antônio Vital acompanhou a votação.
23: O plenário da Câmara aprovou o projeto que considera crime hediondo o assassinato de guardas municipais, agentes socioeducativos, agentes da guarda portuária, integrantes do sistema prisional, policiais legislativos e agentes de segurança privada. Isso no caso em que os crimes tiverem relação com a atividade dos agentes. Com isso, o homicídio praticado contra integrantes dessas categorias passa a ter pena de até 40 anos de prisão, no lugar da pena máxima atual de 30 anos. Hoje, a legislação já prevê aumento de penas para crimes praticados contra policiais, promotores, juízes e oficiais de justiça. A proposta também prevê aumento de penas para lesão corporal praticada contra guardas municipais, agentes socioeducativos, agentes de guarda portuária, integrantes do sistema prisional, policiais legislativos e agentes de segurança privada. Nesses casos, lesões corporais gravíssimas e lesões corporais seguidas de morte também serão consideradas crimes hediondos, com penas que podem aumentar em 2/3. Além disso, os condenados têm que cumprir a maior parte da pena na cadeia, sem direito a benefícios como regime aberto ou semiaberto. O aumento de penas nesses casos valem para casos de crimes cometidos em função da atividade desempenhada pelo policial. E os agravantes serão aplicados também se as vítimas forem cônjuge, companheiro ou parente de até 3º grau da vítima. O projeto foi uma sugestão do Conselho Nacional de Segurança Privada à Comissão de Segurança Pública e Combate ao Crime Organizado da Câmara. No plenário, o relator foi o deputado delegado da Cunha, do União de São Paulo. Ele argumentou que agentes de segurança privada são vítimas de homicídio e lesão corporal por vingança. O relator defendeu penas maiores para assassinos de policiais como maneira de desestimular esse tipo de crime.
14: Os policiais são executados em razão de serem policiais. O criminoso descobre que se trata de um policial e, para ser premiado no crime organizado, ele executa aquele policial. Hoje, a pena do crime funcional era de apenas pena mínima de 12 anos e máxima de 30. Uma pena que não garante o repúdio verdadeiro que se deve ter contra o homicídio contra um policial.
23: O projeto que considera crime hediondo o assassinato de guardas municipais, agentes socioeducativos, agentes de segurança portuária, integrantes do sistema prisional, policiais legislativos e agentes de segurança privada, seguiu para análise do Senado. Da Rádio Câmara de Brasília, Antônio Vital.
3: Justiça.
21: Júlio Lopes, do PP do Rio de Janeiro, presidente da comissão externa voltada ao combate à pirataria e à agenda do Brasil Legal, anuncia uma aliança nacional contra a falsificação e venda de produtos que violam direitos de propriedade intelectual e prejudicam consumidores.
15: Um pacto de que aquelas plataformas, pessoas que estão promovendo a pirataria, sejam notificadas pela comissão que eu tenho a honra de presidir, a Comissão do Brasil Legal, e a partir de 10 dias de notificação, sejam então multadas pelo PROCON do Brasil como veiculadores, como promotores de pirataria. Isso é crime. Na reincidência dessas multas, a Comissão do Brasil Legal, junto com a CBF e junto com as maiores marcas esportivas do Brasil e do mundo, vão qualificar essas instituições, pessoas ou promoters como não qualificadas à veiculação dos seus produtos.
25: De acordo com o parlamentar, o prejuízo com a pirataria saltou de 4 bilhões para 500 bilhões de reais em 20 anos. Júlio Lopes espera que a pressão sobre a reputação de divulgadores de falsificações sirva para frear o crime no país.
21: Termina agora o jornal Câmara dos Deputados, com trabalhos técnicos de Wellington Teles e apresentação de Luciana Vieira e Val Monteiro. Boa noite.
25: A Voz do Brasil está de volta amanhã. Uma boa noite para você.
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1: Neste momento, prepare o seu coração e preste bastante atenção numa palavra vinda do coração de Deus ao seu coração.
2: Segunda carta de Paulo aos Coríntios, capítulo de número 12, versículo de número 9. Segunda carta do apóstolo Paulo aos Coríntios, capítulo de número 12, verso 9. Eu tenho certeza, não é porque eu estou pregando. Eu acredito que a presença de Deus habita no meio da igreja. Segunda carta de Paulo aos Coríntios, capítulo 12, verso 5. Palavra de Deus para nós. Palavra de Deus para o nosso coração. E disse-me: minha graça te basta, porque meu poder se aperfeiçoa na fraqueza. De boa vontade, pois, me gloriarei nas minhas fraquezas, para que em mim habite o poder de Cristo. Pelo que sinto prazer nas fraquezas, nas injúrias, nas necessidades, nas perseguições, nas angústias, por amor de Cristo, porque quando estou fraco, então sou forte. Levanta a mão e diga: eu creio na força que vem de Deus. Pode sentar. É bem verdade que todos nós, amados irmãos, enfrentamos espinhos na carne. Todos nós. Enfrentamos dificuldades, dores, fraquezas, necessidades, perseguições ou angústias, complexo de inferioridade, amargura, depressão e etc. Agora a grande pergunta é: como pode alguém da sua fraqueza conseguir tirar forças? Geralmente o pensamento que nós temos, ou a maioria esmagadora das pessoas tem, é justamente o oposto, é justamente o contrário. Precisamos ter poder, precisamos ter recursos, porque na ótica de visão de algumas pessoas, quanto mais recursos e poder, mais são as chances de vitória, de triunfo, de conquista. E quando nós sentimos que temos tudo sob controle por causa da nossa própria capacidade, tanto intelectual como financeira e entre outras, facilmente corremos o risco de nos esquecermos de Deus. Mas os servos de Deus, aqueles que foram lavados no sangue de Cristo, sabem que em Deus, por Deus e com Deus, há uma promessa sobre nós chamado graça. Aliás, falando sobre graça, graça é o favor imerecido que nos alcança. Graça, em soma, é a bondade, o amor, a misericórdia de Deus. Graça é provisão. Graça é eu não receber o que eu mereço, porque eu merecia a condenação, mas a graça entrou na frente e disse: não, ô glória. Por isso a Bíblia diz: pela graça sois salvos, e isso não vem de vós, é dom de Deus, não vem das obras, para que ninguém se glorie. É por causa dessa graça, e por essa graça, que Paulo sabia, tinha ciência e consciência, que os verdadeiros servos de Deus venceram lutas, desafios, opressões, perseguições, sendo fracos. É nas horas de maiores fraquezas, quando nós nos sentimos incapazes, quando nós nos sentimos para baixo, que devemos voltar para Deus e nos humilhar diante dele. Em 1 Pedro capítulo 5, versículo 6, o apóstolo Pedro diz: humilhai-vos debaixo das potentes mãos de Deus, para que ao seu tempo, tempo kairos, o tempo oportuno de Deus, ele vos exalte. O apóstolo Paulo nos ensina que quando sentimos fraquezas, nos sentimos incapazes, devemos voltar para Deus. E o apóstolo Paulo afirma no versículo 10, nós lemos, ele diz que sentia prazer nas fraquezas. Ele diz: sinto prazer nas fraquezas. Quando Deus recusou, irmãos, tirar o espinho na carne de Paulo, na vida de Paulo, Deus dá uma explicação, porque tudo que Deus faz tem um propósito. O escritor aos Romanos diz que a vontade de Deus, ela é boa, ela é agradável e ela é só porque nem sempre a boa, agradável e perfeita vontade de Deus vai de encontro com a minha vontade. Tem coisas que eu quero e não vai acontecer como eu quero, porque só vai prevalecer sobre nós a boa, perfeita e agradável vontade de Deus. Deus recusa tirar o espinho na carne de Paulo, mas o Senhor dá uma explicação. Minha graça te basta, Paulo, porque o meu poder se aperfeiçoa na fraqueza. Por quê? Não existe super-homem, só na ficção. Todos são dependentes da graça, da graça, da graça. Pela graça ele abre as portas, pela graça ele cura, pela graça ele me perdoa, pela graça ele te sustenta, pela graça ele te abençoa, e pela graça ele está dizendo para alguém: eu estou no controle de tudo. Pela graça. Até porque sem Jesus a vida não tem graça. Só a graça quem vive em Cristo. A primeira lição que nós aprendemos aqui no texto é que a graça de Deus é suficiente. A graça de Deus é suficiente. Billy Graham um dia disse que o homem tem um vazio dentro de si do tamanho de Deus, e só Deus pode preencher esse vazio. A lacuna vazia que há no homem não é preenchido por dinheiro, não é preenchido por prazeres, não é preenchido por coisas fúteis, momentâneas e passageiras. Só a graça de Deus nos basta, só a graça de Deus nos supre, só a graça de Deus nos sustenta, só a graça de Deus traz paz, só a graça de Deus arranca a depressão, só a graça de Deus arranca o cimitre do pânico, só a graça de Deus arranca o desejo de suicídio, só a graça de Deus arranca o câncer, só a graça de Deus arranca, oh glória, toda a enfermidade, só a graça de Deus cessa a morte e traz vida, só a graça de Deus revela, só a graça de Deus muda a história, só o favor imerecido de Deus pode trazer vida onde há decretos de morte. Deus está falando para o apóstolo Paulo: minha graça te basta. Em outras palavras, minha graça é suficiente. A graça de Deus é suficiente. E é Jesus que confirma isso no Evangelho de Mateus, capítulo de número 6.

dizendo: que comeremos, ou que beberemos, ou com que nos vestiremos? Porque todas essas coisas os gentios procuram. Mas o vosso Pai Celeste sabe que necessitais de todas essas coisas. Buscai primeiro o reino dos céus e a sua justiça, e as demais coisas vos serão acrescentadas. Por quê? Porque a graça de Deus traz recurso, a graça de Deus traz provisão, a graça de Deus traz vestes novas. Eu vou provar na Bíblia, olha para mim, ó glória. Quando o filho pródigo volta para casa, ele volta sem graça. Mas quando a graça alcança ele, o pai diz: põe uma sandália nova no pé dele, põe vestes novas nele, põe um anel no dedo dele e vamos se alegrar. Meu filho estava perdido, foi achado, estava morto e reviveu. A graça restaurou, a graça cuidou dele. A graça de Deus é suficiente. A graça de Deus é suficiente. A graça de Deus, em alguns momentos, não vai trazer para sobrar, mas não vai deixar faltar o que é necessário. O povo está no deserto 40 anos, e no dia que Deus se compôs dos támulos de glória, olhou para Moisés e diz: eu vou mandar provisão. O povo ficou, me desculpa a expressão vulgar, com o olho grande, e começou a pegar o maná e dizer: vamos guardar para outro dia. Perdia tudo. Era Deus dizendo: fica fazendo a minha vontade, que minha graça vai mandar o que é necessário todos os dias. Não precisa ficar ansioso com o dia de amanhã. Deus vai mandar os clientes no dia de amanhã, Deus vai trazer a provisão no dia chamado amanhã. No dia hoje, Ele está mandando

Devemos reconhecer nossa total dependência do Senhor, porque sem Ele, Jesus diz em João, sem mim nada podeis fazer. Fica tranquilo, irmão, se Ele estiver na frente, Ele vai abrir a porta, Ele vai mandar o cliente. Pode ficar tranquilo, porque Deus está cuidando de tudo. A segunda lição que nós aprendemos aqui é sobre contentamento. Diga comigo, contentamento. O apóstolo Paulo aprendeu a gloriar-se em suas fraquezas, pois ele tinha ciência que isso resultava em força espiritual. Lá em Filipenses capítulo 4, versículo 11, o contexto é o seguinte: a igreja levanta uma oferta missionária para sustentar Paulo. E Paulo fala assim, ó: já aprendi a contentar-me com o que tenho. O que ele tem, pastor? Ele tem tudo, ele tem a graça, ele tem Jesus. Deixa eu te falar uma coisa, com todo carinho e respeito, você já tem tudo. Você já tem tudo. Tudo que você precisa habita dentro de você. Tudo que você precisa chama-se Jesus de Nazaré. A Bíblia diz que dele, por ele, para ele são todas as coisas. Nós só precisamos dele. A presença dele é suficiente. A graça dele é suficiente. A misericórdia dele é suficiente. Irmãos, tem horas que Deus não nos livra necessariamente da dor. Tem horas que Deus não nos livra necessariamente das dificuldades da vida, mas Ele nos dá graça para suportá-las. Deus não livrou Daniel da cova dos leões, mas a graça do Senhor livrou ele dentro da cova. Deus não livrou de cair, Deus permitiu, mas a graça de Deus não deixou os leões tocar nele. Deus não isentou Sadraque, Mesaque, Abednego, Daniel, Misael, Azarias, Ananias, de

serem lançados os amigos de Daniel dentro da fornalha ardente. Mas a graça é uma linguagem teofânica através do quarto homem que representa Cristo, estava lá dizendo: não vai ter nem cheiro de fogo sobre eles. A graça de Deus está contigo por onde quer que você for. E essa graça vem ao meu encontro hoje, ao seu encontro, não porque nós merecemos. Não vem de vós, é dom de Deus. Essa graça que vem sobre nós, que é o favor imerecível, que faz Deus fazer por nós o que lhe apraz, vem dele. Paulo diz: pela graça sois salvos. Isso não vem de vós, é dom de Deus. Não vem das obras, dos meus méritos, para que ninguém se glorie, para que ninguém bata no peito e diz: a porta abriu porque eu trabalhei. Trabalhou, mas quem te deu saúde para levantar de manhã e andar e respirar é a graça, é a graça, é a graça, é a graça. Se coloca de pé e diga: eu preciso da graça. Precisamos dessa graça. Vamos clamar por ela nessa noite. Oh, glória! Eu acredito que a graça de Deus está trabalhando em nós através da sua palavra. Levante as mãos e agradeça o Senhor, porque a graça dele vai fazer o que é necessário. Não precisa ninguém empurrar sua cabeça, é a graça de Deus, oh glória! Não precisa ninguém apontar o dedo, é a graça de Deus, aleluia! A graça de Deus está trazendo paz nesse lugar. A graça de Deus está trazendo alegria.

0: na cabeça e fecha os olhos.
1: Meu Deus, eu entrego esse propósito em favor do povo que está aqui, Senhor. Faz por eles, ó Deus, aquilo que homem nenhum pode fazer, meu Deus. Traga vitória, libertação, a bênção, meu Pai. Cobre os nossos amados irmãos com o seu sangue. Os irmãos espíritas de outro ministério, meu Pai. Os irmãos visitantes. Os irmãos membros aqui. Todo o povo que está aqui, Senhor. Derrama teu livramento, a tua prosperidade, a tua bênção. Nós levantamos o azeite agora. Meu Deus. Levantamos o azeite e pedimos, consagra, pinga a gota do seu sangue sobre esse azeite, que quando esse azeite tocar a cabeça desse irmão e dessa irmã, eles recebam o milagre, recebam a vitória, recebam a libertação, oh glória. O Senhor Jesus está tocando na tua vida e está quebrando o impedimento hoje. O Senhor Jesus diz, eu estou pondo a mão na vida sentimental dela. E eu estou quebrando esse impedimento, essa frustração. Eu estou trabalhando por ela, diz o Senhor, oh glória. Receba hoje a bênção do Senhor, a direção do Senhor, minha filha. E a igreja diga glória a Deus. Quem está feliz, diga amém. Três vezes, a paz do Senhor Jesus, a paz do Senhor Jesus e a paz do Senhor Jesus.

graças a Deus. Quem cumprimenta o povo de Deus, os ouvintes, seu irmão em Cristo Jairo Paiano, componente do Homens e Mulheres de Fé. Estamos nesse momento para compartilhar mais um momento, momento com Deus, com os irmãos aí, acompanhando com os irmãos essa poderosa palavra, onde o pastor Samuel Dolor nos trouxe agora. Palavra que nos afronta, que nos constrange, mas é a palavra que liberta, que cura e que renova a nossa caminhada como um alimento, né? O maná que desce do céu diretamente aos nossos corações. O pão vivo, aquilo que não vos será tirado, né? Aquilo que o mundo não pode tirar. Glória a Deus, alegria imensa, meus queridos irmãos. Mais um dia, mais uma quinta-feira. Já convidando os irmãos para estar conosco nos cultos de quinta-feira. Você que gosta de louvar, de adorar o Senhor, já deixando o convite para você. Talvez você está em algum local e não se sente muito bem, ou algo é de maneira que o Senhor já te chamou. Vem estar conosco nas quinta-feiras, meus queridos irmãos, ensaiando conosco a partir das 5 horas da tarde, das 17 horas. E depois é louvando. Só procurar ali a irmã Kelly, a irmã Giovana, que são ali as que estão agora na frente desse trabalho. E você vai ser bem-vindo para participar conosco, queridos irmãos, queridas irmãs. Você ouvinte que está nos acompanhando, o Senhor tem todos os dias uma palavra para você, né? Nesta quinta-feira, benção, amanhã, libertação total, culto também pela manhã, pelo meio-dia, às 9 horas, ao meio-dia, às 14, glória a Deus. Meio-dia é o culto do trabalhador, né, pastor? E às 14 horas também, e às 19 horas, culto de libertação total, vem estar conosco. Glória a Deus, quero já compartilhar com os irmãos algo que Deus preparou poderosamente essa semana ainda. Meus queridos irmãos, uma pessoa que estava aí necessitando, e já tinha ido em muitos lugares, mas não tinha conseguido aí sua bênção, né? Mas Deus enviou até a nossa pequena e fraca pessoa, e aonde ali, meus irmãos, com intimidade com Deus, né, nós podemos se alegrar mais e mais, porque ele precisava de algo, e fizemos uma prova com Deus. Ele precisava ali de R$1.000, pastor, e eu disse a ele, vamos orar. A hora que eu disse, vamos orar, irmão, ele ficou entristecido, ele se entristeceu um pouco o coração dele. Oramos ao Senhor, e antes dele virar a esquina lá na frente, na geral de casa ali, já tocou o celular, atendi ali, meus irmãos, e era um trabalho para fazer um transporte de um piano no valor de R$1.500. Mas como ele precisava de R$1.000, então acrescentei aquele R$1.000 nesse, né, naquele orçamento. E o cliente já nem cogitou, já na hora, já pediu a chave Pix ali para fazer a transferência, e Deus operou. Ali eu fui abençoado através da benção dele também como canal de benção. Então, quando nós não retemos e não viramos as costas para a alma que está aflita, faminta, para as pessoas que estão sedentas, aí então o Senhor, ele opera poderosamente em nossas vidas e as bênçãos são compartilhadas. E ali eu pude dizer, meus queridos irmãos, que se cumpriu a palavra de Atos dos Apóstolos, capítulo 3, versículo 6, meus irmãos, onde Pedro estava entrando no templo, né, na hora nona, na hora da oração, e ali estava aquele coxo, que estava ali há 39 anos, meus irmãos, sofrendo já de nascença, né? Já era aleijado, já era coxo de nascença. E aquele coxo pediu uma esmola e ele disse, eu não tenho ouro, não tenho prata, né? Mas em nome de Jesus Cristo Nazareno, levanta e anda. E o coxo não levantou. Sabia, presbítero? E o coxo não levantou por si próprio porque não tinha fé. E então Pedro tomou pela mão e o pôs em pé. Então é necessário muitas vezes nós exercer a nossa fé para que os irmãos sejam abençoados. E já quero aproveitar esse gancho, meus queridos irmãos, querida irmã, você que está nessa luta, nessa batalha, essa pessoa que te traz muitos problemas, muitas lutas dentro da tua casa, essa pessoa que talvez ali é contenda, é uma tempestade, é uma ira terrível, eu quero dizer que em nome de Jesus Cristo,
Pela minha fé, assim como Pedro também disse, levanta e anda. Pela minha fé, você receba agora o teu milagrão aí, a tua bênção, como aqui sempre está falando nosso irmão Romildo, dizendo, receba o teu milagrão. Receba nesse momento, querido ouvinte, o teu milagrão. Que o Senhor, ele está tendo um encontro agora com esta pessoa, com esse jovem, com este adolescente, esta criança. Está libertando e transformando ele num canal de bênção. Vem estar conosco, queridos irmãos, testificar das bênçãos que o Senhor opera. Você pode estar nos acompanhando, compartilhando e também participando conosco através do WhatsApp. Glória a Deus, acho que o número está aqui, pastor. Glória a Deus, graças a Deus. Você pode estar participando conosco, queridos irmãos, irmãs, pelo número 48-3207-8283. Estamos aí, vamos já entrar em oração, intercedendo pelos irmãos e aqui já compartilhando das bênçãos e dos milagres que o Senhor tem operado poderosamente. Eu sou um milagre, queridos irmãos, e já quero já convidar todos aí, prepare, você que está precisando de um milagre, você que está precisando de uma benção, a palavra do Senhor, ela vai nos dizer, que todos os dias nós precisamos consertar para que o Senhor possa operar e sarar nossa terra, e curar, né, e repreender todo o mal, os espíritos de enfermidade. Então você que necessita de um milagre, de uma cura, de uma benção, das portas abertas, já em 5 minutinhos estaremos entrando numa poderosa oração juntamente com os irmãos. Eu que sou uma pessoa, meus irmãos, muito feliz, muito alegre de hoje participar, sentar na mesa do rei, estar compartilhando com os irmãos nessa obra linda, nesse ministério que Deus levantou através de jejum, de oração, de muito, meus irmãos, muita entrega, muito coração puro, né? Muitas remanescentes, muitas pessoas que se colocam verdadeiramente com Deus para que os nossos irmãos venham ser alcançados. Então daqui 3 minutinhos estaremos entrando em oração. Prepare você, querida irmã, querido irmão, para orar conosco. Em nome de Jesus.

situação que nós vencemos. Grandioso Deus, eterno, poderoso e soberano Pai, Pai amado, em nome de Jesus Cristo, Senhor, pelo poder, Senhor, da Tua Palavra, pelo poder do Teu nome, sobre todo nome, o nome que tem todo o poder nos céus e na terra, nosso Senhor e Salvador Jesus Cristo, meu Deus amado, pelo poder do Teu sangue derramado lá na cruz do Calvário, nós clamamos nesse momento, Senhor, venha, Senhor, operar, venha, Senhor, dar vitória, meu Deus, sim, Senhor, perdoa, Senhor, nossos pecados, perdoa nossas falhas, nossas faltas, em nome de Jesus Cristo, Senhor, meu Deus, sim, na hora, Senhor, da ira, lembra-te, Senhor, da Tua misericórdia, alcança o Teu servo, a Tua serva, Pai, meu Deus, que ele venha até a fé dele acrescentada, igual o Teu servo, Senhor, que nos procurou e recebeu o milagre que ele estava precisando, meu Deus, se é na área financeira, Senhor, entra com a providência, se é, meu Deus amado, na área conjugal, Senhor, este casal, Senhor, que não se entende, em nome de Jesus Cristo, que toda contrariedade venha cair por terra, que a mansidão, que o amor seja contagiante, seja transbordante nesta casa, nesta família, Pai amado, em nome de Jesus Cristo, nós clamamos, Senhor, meu Deus amado, sim, Jesus querido, esta criança, esse jovem, este adolescente, Senhor, seja alcançado pelas Tuas mãos santa e poderosa, Senhor, que venha ver testemunhos, que venha ver bênçãos, que venha ver milagres, Senhor, meu Deus, sim, Senhor, Jesus querido, muitos nós sabemos, é que tem feito pacto de sangue e acha e pensa que é irreversível, mas o Senhor tem todo o poder nos céus e na terra, para quebrar, para libertar, para curar e para salvar, meu Deus, sim, Senhor, visita esta casa, esta família, visita, Senhor, o ministério do Teu servo, da Tua serva, Pai amado, sim, Jesus querido, que esse irmão possa honrar seus compromissos, que essa irmã, Senhor, possa ser, Pai amado, uma mulher honrada diante, Senhor, é dos seus familiares, da sua casa, da sua família, dos seus filhos, Senhor, meu Deus, o Teu nome venha ser reverenciado, porque o Senhor é o Senhor, é um Deus poderoso, é um Deus onipotente, meu Deus, que transforma, que muda, que cura, que transforma, que sara, Senhor, visita, Senhor, nossos irmãos dirigentes das igrejas, sim, Senhor, dando vitória, fortalecendo, Senhor, meu Deus, dando ousadia, meu Deus, dando audácia a eles, dando sabedoria e transbordando, Senhor, do Teu amor, Pai amado, sim, para que não venham tirar a mão do cabo do arado, mas que sim, Senhor, venha fazer a Tua obra com alegria, com júbilo, Senhor, meu Deus, em nome de Jesus Cristo, esse irmão, essa irmã, que está passando essa luta terrível, Senhor, essa retaliação, essa seta maligna, que alcançou, que tem tocado, meu Deus amado, sim, a saúde da Tua serva, do Teu servo, em nome de Jesus Cristo, Satanás, em nome de Jesus, bata em retirada, sai agora, pelo poder da palavra de Deus, pelo sangue de Jesus, pelo nome sobre todo nome, tu está repreendido agora, em nome de Jesus, meu Deus, sim, Senhor, a Tua serva venha testificar da cura, venha testificar do milagre, Senhor, da bênção, meu Deus, do toque do Senhor, meu Deus, a Tua presença poderosa e maravilhosa, Senhor, que nós sentimos aqui, Senhor, que o Teu servo, a Tua serva possa sentir também, Senhor, vai tocando agora, meu Deus amado, aquele Senhor, é que está o Senhor, angustiado, que estão tristes, Senhor, abatidos, Senhor, meu Deus, o Senhor, ô Espírito Santo, amado, o Senhor é um Deus consolador, visita ela agora, Senhor, dando vitória, Senhor, abraça, conforta, consola esse coração, meu Deus, sim, Senhor, vai operando poderosamente, Jesus querido, batalha, Senhor, peleja, Senhor, pelas nossas crianças, peleja, Senhor, meu Deus amado, pelos adolescentes, Senhor, meu Deus, na nossa cidade, a cidade da Grande Florianópolis, Senhor, toda Santa Catarina, Vale do Itajaí, Oeste Catarinense, Meio Oeste, a Serra, Senhor, Jesus querido, sim, meu Deus, peleja, dando vitória, dando livramento, Senhor, e o Teu nome há de ser glorificado e testificado, meu Deus, em nome de Jesus Cristo, Pai amado, nós clamamos, Senhor, visita, lá no hospital, Senhor, visita, Senhor, esta criança enferma,
enferma, Jesus querido, sim, Pai amado, Senhor, que revela, Senhor, esta criança chamada Alice, Senhor, meu Deus, também o João Vitor, meu Deus amado, vai visitando, Senhor, meu Deus amado, todas as crianças, nos orfanatos, meu Deus amado, nas leis natais, Senhor, Jesus querido, nas maternidades, oh Deus glorioso, restaura, Senhor, restaura, restaura o sistema respiratório, pulmão, meu Deus, a saturação dessa criança, essa febre repentina seja repreendida agora, vai saindo agora em nome de Jesus Cristo, Pai amado, esse adolescente, Senhor, meu Deus, esse jovem, esse homem, essa mulher, Senhor, que se encontra enfermo, meu Deus, coloca tuas mãos santas e poderosas, vai dando vitória, Senhor, vai livrando, livra, Senhor, meu Deus, que ele receba o milagre, a cura, que ele possa receber a sua bênção agora, e o teu nome, Senhor, há de ser glorificado, há de ser testificado, Senhor, é o que nós te pedimos, Pai, meu Deus, sim, vai visitando, visita, Senhor, Deus, Pai amado, os anciões, meu Deus, dando vitória, Senhor, é nos asilos, Senhor, leva o júbilo, Senhor, leva alegria, leva, Senhor amado, a tua paz, a paz que excede todo entendimento, meu Deus, sim, Senhor, assim como o teu Santo Espírito está mostrando, Senhor, dá o livramento nas estradas, Senhor, esta pessoa que não voltaria mais para casa, a convida, mas, Senhor amado, Satanás tinha tramado, o espírito de morte já tinha tramado contra ele e contra ela, mas o Senhor é um Deus que dá vida e vida com abundância, dá o livramento, Senhor, nas rodovias, dá o livramento, Senhor, meu Deus, repreendendo toda seta maligna, todos os laços malignos venham cair por terra, e o teu nome, Senhor, há de ser glorificado, livra, Senhor, também, Pai amado, nas vias fluviais, Senhor, em alto mar, meu Deus amado, sim, os pescadores, Senhor, os trabalhadores, Senhor, que trabalham navegando, Deus glorioso, visita eles, dá vitória, dá o livramento, Senhor, meu Deus, sim, quantas pessoas, Senhor, agoniada, desesperada, ansiosa, na depressão, Senhor, meu Deus, entra com a providência agora, coloca tuas mãos santas e poderosas, e vai queimando agora, queima todo mal, queima toda a fúria das trevas, a ansiedade vai saindo agora, em nome de Jesus Cristo, a depressão cai por terra, em nome de Jesus Cristo, todo mal seja repreendido, meu Deus, dá vitória, dá o livramento, Senhor, a este pai de família, vítima, Senhor, da abstinência, vítima de vício, vítima, Senhor, desse vício terrível, meu Deus, que tem assolado, que tem roubado, Senhor, meu Deus, a dignidade desse homem, dessa mulher, que tem roubado a paz da família, meu Deus, sim, Senhor, repreendendo, vai queimando todo mal agora, todo vício, vício do álcool, da droga, da mentira, da prostituição, do engano, seja repreendido agora, e o nome do nosso Senhor e Salvador Jesus Cristo seja testificado e seja glorificado, porque é o Senhor quem garante a benção, em nome de Jesus, receba a tua benção, querido irmão, receba o teu milagre, e o nome do Senhor seja testificado e glorificado, em nome de Jesus.

queridos irmãos, queridas irmãs, glória a Deus, alegria imensa de estar, né, compartilhando com os irmãos as bênçãos, os milagres. Meus irmãos, eu recebi uma bênção também poderosa, pastor, uma bênção linda, maravilhosa, que o Senhor me deu para o meu filhinho Júnior. Meus queridos irmãos, estava no desespero, né, porque dava hipneia no meu filhinho, hipneia, parava de respirar no meio da noite. Então nós já nem dormíamos mais direito, né, porque ficava já preocupado. E uma certa feita, meus queridos irmãos, deu essa parada, ele parou de respirar e deu ali a convulsão. Deu a convulsão, levantamos depressa e saímos com ele desacordado, né, já todo roxo, todo molinho. E de repente parou também o sinal vital, parou o batimento cardíaco. E saímos às pressas para o hospital. Era umas 2 horas da manhã, e no meio do caminho, o pastor Romildo, irmão que está aqui conosco, nos acompanhando, no meio do caminho ali eu fiz um propósito com Deus. Fiz um propósito dizendo: Senhor, o Senhor que me deu essa criança, né, a gente ficou tão apegado, tão, o Senhor que deu esse presente lindo, o Senhor não tirar ele da minha vida, não tirar essa criança que o Senhor me deu, uma criança linda, inteligente. Eu farei a tua vontade, não desviarei teus caminhos nem para a direita nem para a esquerda, e aonde tiver chamado para fazer a tua obra, eu não negarei, jamais direi não, a não ser que já esteja ocupado fazendo a obra do Senhor. Meus queridos irmãos, e fui com ele até o hospital. Chegando lá, a doutora perguntou quanto tempo ele estava. Eu disse a distância que nós tínhamos percorrido. Ela disse que dificilmente, que ali não teria mais jeito, não teria mais solução. Mas não sabia ela do propósito, não sabia ela da intimidade, daquilo que nós tínhamos feito, né, com o Senhor, aquela aliança poderosa, linda e maravilhosa. Meus queridos irmãos, ele ficou por meia hora, um pouco mais lá dentro, fizeram o procedimento de reanimação, dando choque, oxigênio, as mangueiras, tudo, colocaram ali, e deu uma meia hora, 40 minutos, ele despertou, ela veio bater no meu ombro, presbítero, pastor, ela bateu no meu ombro e disse: pai, por que tu choras, pai? Aí eu, não, sem palavras, né, com nó na garganta, não conseguia falar, estava num desespero tremendo, estava ali já esperando o pior, né, mas muito triste. Ela disse: olha lá teu filhinho. Olhei para ele na maca, pastor, ele estava de ladinho com aquele sorrisinho de bebê, sorrindo para mim e me olhando. Olha, aquele momento ali foi algo aonde eu vi que a última palavra vem do Senhor, que o choro talvez pode durar uma noite, mas a alegria ela vem pela manhã. E eu creio que, como eu recebi a minha bênção, você, querido irmão, querida irmã, você também tem um chamado, você também, o Senhor já te chamou, já te escolheu para fazer a obra. Você, que o Senhor te deu um dom, e esse dom, esse talento está escondido, talvez está embaixo da cama, né? Talvez está guardado na gaveta, esquecido lá. Mas é muito perigoso, meus irmãos, nós brincar com as coisas do Senhor. Por isso que o Senhor diz assim: não tire a mão do cabo do arado, não olhe para trás. Lembre da mulher de Ló, prossiga, faça a obra. O Senhor confiou as tuas mãos muitas almas, né? E o Senhor, ele tem propósito. Né, meus irmãos, nós entendemos que a vinda de Jesus foi com propósito, propósito de salvação, né? Jesus Cristo, Jesus como homem, ele disse: pai, se possível, passe de mim esse cálice. Mas ele como Salvador, ele disse: todavia seja feita a tua vontade. Por isso o Senhor, ele confia, o Senhor colocou em tuas mãos para fazer a obra. O Senhor te chama e te conhece-te pelo teu nome. Não deixe para amanhã, querido irmão, querida irmã. Hoje é o grande dia, é o dia do conserto, é o dia de reconciliar, é o dia de consertar com o Senhor. Você que não aceitou Jesus ainda, esse é o momento de você confessar o Senhor Jesus Cristo como único e suficiente Salvador, e o nome do Senhor será testificado sobre a tua vida. E as bênçãos o Senhor vai acrescentar, e não vai acrescentar dores, mas é necessário, meus queridos irmãos, queridas irmãs, nós cumprir o propósito do Senhor, que é confessar
o nosso Deus como único e suficiente Salvador. Por isso, eu já peço aos irmãos, você que deseja no teu coração, venha fazer comigo esse concerto agora. Você é que deseja, faz tempo que você tem muita tristeza, muita angústia, é porque o Senhor colocou um espaço dentro do teu coração que é só Ele que pode suprir, só Ele que pode completar esse vazio que tu sente no teu coração. Por isso, repita comigo, diga comigo, diga: meu Deus, em nome de Jesus Cristo, perdoa os meus pecados, perdoa as minhas faltas e as minhas falhas. Diga: meu Deus, em nome de Jesus, escreve o meu nome lá no céu, no livro da vida, e sela com teu sangue. Diga: meu Deus, em nome de Jesus Cristo, segura nas minhas mãos, não me deixa cair, não me deixa desviar dos teus caminhos, não me deixa tropeçar, e o teu nome, Senhor, seja glorificado, seja louvado e seja adorado, em nome de Jesus. Tem festa lá no céu, meus queridos irmãos.

Queridos irmãos, queridas irmãs, você que aceitou Jesus, que reconciliou, que confessou, procure uma igreja, Deus de amor, mais próxima a de você. Pode também vir estar conosco também na sede estadual, aqui no endereço, no centro de Florianópolis, na Avenida Mauro Ramos, 184. Temos culto aqui, meus irmãos, às 9 horas da manhã. Ao meio-dia também o culto do trabalhador, às 14 horas e também às 19 horas. E também tem aqui, meus queridos irmãos, as campanhas de oração. Tem também Direto com Deus, 24 horas de oração. Então, meus irmãos, quanto mais oração, mais longe do pecado. Quanto mais nós cultuamos, mais longe das ofertas do mundo. Mais perto de Deus, mais longe do pecado. Mais longe do pecado, mais perto de Deus. É necessário, meus queridos irmãos, nós estarmos juntos para participar da Santa Ceia. Para vir também, meus queridos irmãos, fazer o curso de batismo. Para também descer as águas, para que venha se completar a palavra de Deus sobre vossas vidas, sobre a minha vida, sobre cada irmão, cada irmã. Você que tem um propósito, você que tem já um voto, tem um chamado, né? Você às vezes não entende o chamado do Senhor. Muitas vezes você está falando, começa a reunir pessoas, começa a encher de crianças, né? Perguntando sem nem saber se você tem a resposta, mas começa a fazer perguntas, começa a querer estar perto. É porque você já é um canal do Senhor, um canal de bênção. Você já é, como diz o pastor, você já é o milagrão do Senhor, né? E o Senhor tem te escolhido, tem te chamado para fazer a diferença. Só falta, meus queridos irmãos, muitas vezes é cultuar mais, estar na casa do Senhor, porque no dia de Pentecostes, meus irmãos, estavam todos reunidos no mesmo lugar, onde Deus derramou do seu Espírito e todos foram contagiados. Porque sem Deus nós não podemos fazer nada, mas cheio de Deus, meus irmãos, nós ficamos cheios de ousadia, ficamos cheios da presença e chegamos, vamos orando, vamos glorificando, levantamos as mãos e as barreiras caem por terra, os corações são aquebrantados e o nome do Senhor é glorificado. Fique conosco, meus queridos irmãos, logo mais já os heróis da fé também, para estar aí levando o programa do presidiário, momento presidiário, levando a palavra, os irmãos que se encontram privados da liberdade, que recebam a paz do nosso Senhor Jesus Cristo, que o Senhor possa entrar com a providência, entrar com a paz, com a alegria, e todos sejam renovados em nome de Jesus.

Graças a Deus. Meus queridos irmãos, quem falou com os irmãos, seu irmão em Cristo, Jairo Paiano da Silva, que se despede, fiquem todos na mais doce e perfeita paz do nosso Senhor e Salvador Jesus Cristo.

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